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A intenção da Universidade Politécnica da Guarda de se converter em universidade plena foi apresentada publicamente na Assembleia Municipal da Guarda. O pavilhão do Nerga e a zona envolvente recebem já a partir de hoje, sexta-feira, e até domingo, mais uma edição da Feira Farta. E em Sortelha, no Conselho do Sabugal, tem início hoje e prolonga-se até domingo, mais uma edição do Muralhas com História.

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Manhã de sexta-feira, hoje é dia 18 de setembro. Quanto à previsão do estado do tempo, podemos contar com dia de céu pouco nublado ou limpo, vento a soprar fraco a moderado, soprando por vezes forte durante a tarde nas terras altas e também na faixa costeira. Para hoje está prevista uma pequena subida dos valores da temperatura máxima. A máxima prevista hoje para a cidade da Guarda é de 24 graus, Viseu 27 e Castelo Branco 31 graus. A esta hora, na cidade da Guarda, os termómetros registam 12 graus. São 8 horas 36 minutos. Avançamos para a informação neste Jornal da Manhã na Rádio F.

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1: A intenção da Universidade Politécnica da Guarda de se converter em Universidade Plena foi apresentada publicamente na Assembleia Municipal da Guarda. E o desígnio foi acolhido com o apoio unânime pelos deputados municipais. Durante a sessão do órgão deliberativo da Câmara da Guarda, o reitor da UPG entregou aos deputados municipais a cópia da moção aprovada pelo Conselho Geral, bem como a cópia do ofício já remetido ao Ministro da Educação, Ciência e Inovação. Joaquim Brigas defendeu que a Universidade Politécnica da Guarda possui razões académicas, científicas e institucionais sólidas para iniciar formalmente o processo e demonstrar o cumprimento de todos os requisitos legais.
2: No passado dia 11 de setembro, o Conselho Geral da UPG aprovou por unanimidade uma moção que assume como objetivo estratégico a conversão da instituição em universidade e confere ao reitor mandato para desenvolver este processo junto do Governo e das entidades competentes. Estamos a afirmar que a UPG possui razões académicas, científicas e institucionais para iniciar o processo e assumir a responsabilidade de o demonstrar com rigor e cumprimento das condições necessárias. Este é um processo liderado pela Universidade, mas será tanto mais forte quanto maior for o apoio do território. A Guarda deve manifestar de forma clara e unida a ambição de reforçar a sua capacidade de ensino, investigação, inovação, bem como a atração e fixação do talento.
1: Segundo o responsável, uma posição clara e unida da Guarda é essencial para reforçar a atração e fixação de talento, bem como a inovação no território. O reitor enfatizou a relevância do envolvimento regional para fortalecer a pretensão da instituição, afirmando que a Universidade lidera o processo, o território dá-lhe força e o Governo compete decidir nos termos da lei.
2: Deixo à Assembleia Municipal uma cópia da moção aprovada pelo Conselho Geral, assim como cópia do ofício enviado ao Sr. Ministro da Educação, Ciência e Inovação, que foi enviado ontem precisamente, bem como um pedido de uma declaração de apoio, naturalmente sujeita à apreciação das senhoras e senhores deputados municipais. Saúdo todas as iniciativas de apoio à conversão da UPG em Universidade Plena. Estou certo de que qualquer posição desta Assembleia reconhecerá a deliberação unânime do Conselho Geral e respeitará a autonomia da Universidade. É neste espírito que proponho uma declaração de apoio clara, transversal e capaz de unir toda a Assembleia Municipal. A Universidade lidera o processo, o território dá-lhe força e o Governo compete decidir nos termos da lei.
1: Já o Presidente da Assembleia Municipal da Guarda, José Relva, procedeu à leitura da declaração de apoio enviada pelo Reitor aos deputados. A deliberação aprovada por unanimidade manifesta o apoio formal à conversão da UPG em Universidade Plena e reconhece a importância estratégica da transformação para o Distrito da Guarda e para o interior do país e solicita ao Governo que aprecie favoravelmente a iniciativa proposta pela instituição.
3: A concretização deste objetivo permitirá reforçar a capacidade de ensino, investigação, inovação e formação avançada instalada na região, contribuindo para a valorização do território, para a coesão territorial e para o desenvolvimento económico, social e cultural da região. Nestes termos, a Assembleia Municipal da Guarda, reunida em 17 de setembro de 2026, aprova, primeiro, manifestar o seu apoio à conversão da Universidade Politécnica da Guarda em universidade. 2. Reconhecer a importância estratégica desta transformação para o Distrito da Guarda, para a região e para o reforço da capacidade científica e universitária instalada no interior. 3. Solicitar ao Governo que, no quadro das suas competências e dos procedimentos legalmente previstos, considere e aprecie favoravelmente a iniciativa institucional apresentada pela Universidade Politécnica da Guarda. Esta é a declaração de apoio que me foi apresentada pelo Sr. Reitor.
1: E esta intenção da Universidade Politécnica da Guarda de se converter em Universidade Plena foi apresentada publicamente neste órgão deliberativo da Câmara da Guarda e o desígnio foi acolhido com o apoio unânime por parte de todos os deputados municipais. O pavilhão do Nerga e a zona envolvente recebem já a partir desta sexta-feira e até domingo mais uma edição da Feira Farda. A deslocalização do evento e o facto de ter mais um dia de duração são as duas grandes novidades. O certame volta a juntar as 43 freguesias e outras associações do concelho, como referiu o Presidente da Câmara da Guarda, Sérgio Costa, que destaca ainda a afirmação do evento.
4: Continua a afirmar-se como um dos mais relevantes eventos na promoção territorial, valorização económica, dinamização sociocultural do nosso concelho, da nossa região, assumindo em 2026 uma dimensão mais ampla, mais integradora e mais estratégica. Continua a ser organizada pelo município da Guarda, em articulação com as juntas de freguesia, com as associações locais, com portadores regionais do concelho e da região, instituições públicas e privadas, agentes culturais, operadores económicos. Enfim, a iniciativa reforça o seu posicionamento enquanto plataforma de promoção do mundo rural, dos produtos endógenos, da inovação agroalimentar, da identidade cultural da nossa região, promovendo estes recursos endógenos, os produtos locais, a gastronomia, o artesanato, o património, as tradições, os agentes económicos ligados ao desenvolvimento regional. E este ano contamos com a parceria privada também da Caixa de Crédito Agrícola, do McDonald's da Guarda, do Centro Comercial Lavi na Guarda também.
1: A participação de produtores de toda a região, empresas do setor agroalimentar e associações e instituições públicas também são novidades para esta edição. Para além dos expositores, o evento conta também com um espaço de restauração, exposições do mundo rural e uma zona de diversão para os mais novos.
4: O certame, a sua 10ª edição, vai se realizar no pavilhão do Nerga e toda a zona envolvente. O acesso vai continuar a ser gratuito e com a habitual participação das 43 freguesias da Guarda. Novidades desta edição, para além do novo espaço, do pavilhão do Nerga, da sua zona envolvente, a abertura a produtores de todo o concelho, participação de empresas do setor agroalimentar, associações, instituições públicas. Teremos, quanto aos espaços e às áreas do recinto, teremos as exposições animal e pecuária, da maquinaria de equipamentos agrícolas, das atividades económicas, a gastronomia, conforme já referi, a praça da alimentação, os produtores das juntas de freguesia, o espaço de criança com atividades lúdico-pedagógicas.
1: O autarca enumerou alguns dos produtos agrícolas que as pessoas podem encontrar na feira, com destaque também para a cestaria de Gonçalo, o cobertor de papa, de maçainhas e as facas do verdugal.
4: Os produtos em destaque continuarão a ser os produtos hortícolas frescos, as frutas da época, o queijo Serra da Estrela, os enchidos, o mel, o azeite, o pão, a doçaria tradicional, os vinhos da Beira Interior, os licores artesanais, o artesanato, os ofícios locais, o cobertor de papa de maçainhas, a cestaria de Gonçalo e as facas do verdugal. E de facto um momento muito importante. A gastronomia, a praça da alimentação vai continuar a ser dinamizada pelos bairros da cidade, mas também pela Acriguarda.
1: A programação musical estará a cargo de Miguel Azevedo, Minhotos Marotos e Jorge Guerreiro. Ao longo dos três dias vão passar pelo recinto 22 grupos do Concelho da Guarda.
4: Teremos a programação musical na sexta-feira, dia 18, às 21h30, com Miguel Azevedo. No sábado, dia 19, às 21h30, também Minhotos Marotos. E domingo, dia 20, encerramos pelas 18 horas com a atuação de Jorge Guerreiro. Quanto à animação diária ao longo dos três dias, nós teremos 22 grupos de música tradicional portuguesa do Concelho da Guarda, que irão animar toda a Feira Farda ao longo destes três dias.
1: A mudança de local permitiu aumentar o espaço da feira, frisou o autarca.
4: Conseguimos aumentar o número de expositores, o número de áreas, o número de atividades com exposição. Por isso este crescimento, nós dissemos que no décimo ano, foi o compromisso assumido há um ano atrás, que a Feira Farda iria mudar de sítio, função daquilo também que eram os pedidos, as solicitações, seja dos comerciantes, enfim, seja da população, para mudar para um local mais amplo, com mais espaço, e assim fizemos, e por isso a nossa expectativa para que a Feira Farda possa ser visitada por muito mais pessoas, porque é essa a nossa aposta firme para o futuro também.
1: O pavilhão do Nerga e a zona envolvente recebem já a partir desta sexta-feira e até a domingo mais uma edição da Feira Farda. E em Sortelha, no Conselho do Sabugal, tem início hoje e prolonga-se até domingo mais uma edição do Muralhas com História. O evento medieval regressa ao período entre 1363 e 1383, mais concretamente ao reinado de Dom Fernando Formoso, o último monarca da dinastia de Borgonha. Pelas ruas da aldeia vão passar os cavaleiros, os ritmos medievais, torneios de armas, jogos de animação, para além dos mercadinhos, artes e ofícios, o acampamento militar, as tabernas, entre outras iniciativas. O presidente da Câmara do Sabugal, Vítor Proença, antevê um evento com muita animação.
5: Um evento que se afirmou não só no nosso território, até como no país. A temática deste ano anda muito ao redor do que foi o reinado de Dom Fernando I, aquilo que chamámos da cartada que mudou a história, vai andar um pouco à volta do que foram as vivências do famoso rei Dom Fernando I, o último monarca da dinastia de Borgonha. Portanto, dentro daquilo que foi as suas peripécias dentro do reinado dele, um pouco andar em encenação, anda um pouco à volta deste tema, foi o tema que escolhemos para este ano. Vai ser um festival com muita, muita animação, muito dentro daquilo que é já a característica e daquilo que Sortelha tem para nos oferecer e das características morfológicas da Sortelha, portanto, que tem por si só já um cenário que é espetacular, que não há claramente no país. E este ano vamos ter novamente o mercado, as tabernas, as exposições, as criações históricas, como eu já referi, os ofícios, as vivências dessa época, muita animação, muitas acrobacias, muitos torneios com armas, a cavalo.
1: O autarca destaca também a participação da Junta de Freguesia e das associações locais.
5: Contamos sempre com a colaboração das forças vivas de Sortelha, nomeadamente as associações, a Junta de Freguesia, para a questão da encenação. Também contamos com a Nave Pedra, que é um grupo de teatro ligado ao município e a Sortelha também.
1: A expectativa é que, tal como anos anteriores, a aldeia histórica receba milhares de visitantes ao longo do fim de semana, adianta o presidente da Câmara do Sabugal.
5: Vamos ter um cenário ideal para recuar no tempo, para reunir todas as condições para que tenhamos mais um fim de semana com muita gente, e obviamente que é sempre importante que tenhamos gente no território e que não venham só para o Muralhas, que desfrutem também daquilo que é a muita gastronomia que vamos ter no Muralhas com a história, mas também toda a dinâmica que o Conselho tem, nomeadamente nas cinco aldeias medievais, naquilo que é a beleza natural, naquilo que é as nossas rotas pedestres, naquilo que é o turismo religioso. Portanto, e que desfrutem do território na sua plenitude e que, obviamente, que o território tenha a ganhar e que tenha retorno nesse fim de semana. Portanto, é esse também sempre o objetivo que o município, obviamente, põe nestas feiras.
1: Este ano o município reforçou os transportes e o parque de estacionamento.
5: Vamos novamente ter transportes com minibus de 4 locais de estacionamento. As pessoas chegam, deixam a sua viatura e são encaminhados para um minibus que os leva. Há sempre, permanentemente, 10 em 10 minutos, máximo um quarto de hora, um autocarro que faz sempre este percurso, também para que não tenhamos muita gente à espera. E também a preocupação de não massificar o evento, que também é importante não massificar, porque também temos um sistema de controle que nos permite saber quantas pessoas já estão dentro da aldeia turística, dentro de Muralhas, e para que possamos também controlar por uma questão de segurança.
1: A aldeia histórica de Sortelha recebe a partir de hoje e até ao próximo domingo mais uma edição do Muralhas com História. 8 horas e 50 minutos, ponto final neste Jornal da Rádio F.

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A intenção da Universidade Politécnica da Guarda de se converter em Universidade Plena foi apresentada publicamente na Assembleia Municipal da Guarda do dia de ontem.

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6: Vamos agora conhecer a previsão do estado do tempo para hoje. Com um dia de céu pouco nublado ou limpo, vento a soprar moderado a forte e uma pequena subida dos valores da temperatura. A máxima prevista hoje para a Guarda é de 24 graus e a esta hora os termómetros marcam 15 graus. São 10 horas 34 minutos, avançamos para a informação nesta síntese à meia da manhã na Rádio F.

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1: A intenção da Universidade Politécnica da Guarda de se converter em Universidade Plena foi apresentada publicamente na Assembleia Municipal da Guarda e o desígnio foi acolhido com apoio unânime.

0: por parte dos deputados municipais. Durante a sessão do órgão deliberativo da Câmara da Guarda, o reitor da UPG entregou aos deputados municipais a cópia da moção aprovada pelo Conselho Geral, bem como a cópia do ofício remetido ao Ministro da Educação. Joaquim Brigas defendeu que a UPG possui razões académicas, científicas e institucionais sólidas para iniciar formalmente o processo e demonstrar o cumprimento de todos os requisitos legais.
1: No passado dia 11 de setembro, o Conselho Geral da UPG aprovou por unanimidade uma moção que assume como objetivo estratégico a conversão da instituição em universidade e confere ao reitor mandato para desenvolver este processo junto do Governo e das entidades competentes. Estamos a afirmar que a UPG possui razões académicas, científicas e institucionais para iniciar o processo e assumir a responsabilidade de o demonstrar com rigor e cumprimento das condições necessárias. Este é um processo liderado pela Universidade, mas será tanto mais forte quanto maior for o apoio do território. A Guarda deve manifestar de forma clara e unida a ambição de reforçar a sua capacidade de ensino, investigação, inovação, bem como a atração e fixação do talento.
0: Segundo o responsável, uma posição clara e unida da Guarda é essencial para reforçar a atração e fixação de talento, bem como a inovação do território. O reitor enfatizou a relevância do envolvimento regional para fortalecer a pretensão da instituição, afirmando que a Universidade lidera o processo, o território dá-lhe força e o Governo compete decidir nos termos da lei.
1: Deixo à Assembleia Municipal uma cópia da moção aprovada pelo Conselho Geral, assim como cópia do ofício enviado ao Sr. Ministro da Educação, Ciência e Inovação, que foi enviado ontem precisamente, bem como um pedido de uma declaração de apoio, naturalmente sujeita à apreciação das senhoras e senhores deputados municipais. Saúdo todas as iniciativas de apoio à conversão da UPG em universidade plena. Estou certo de que qualquer posição desta Assembleia reconhecerá a deliberação unânime do Conselho Geral e respeitará a autonomia da Universidade. É neste espírito que proponho uma declaração de apoio clara, transversal e capaz de unir toda a Assembleia Municipal. A Universidade lidera o processo, o território dá-lhe força e o Governo compete decidir nos termos da lei.
0: O Presidente da Assembleia Municipal da Guarda, José Relva, procedeu à leitura da declaração de apoio enviada pelo Reitor aos deputados. A deliberação foi aprovada por unanimidade.
2: A concretização deste objetivo permitirá reforçar a capacidade de ensino, investigação, inovação e formação avançada instalada na região, contribuindo para a valorização do território, para a coesão territorial e para o desenvolvimento económico, social e cultural da região. Nestes termos, a Assembleia Municipal da Guarda, reunida em 17 de setembro de 2026, aprova, primeiro, manifestar o seu apoio à conversão da Universidade Politécnica da Guarda em universidade. 2. Reconhecer a importância estratégica desta transformação para o Distrito da Guarda, para a região e para o reforço da capacidade científica e universitária instalada no interior. 3. Solicitar ao Governo que, no quadro das suas competências e dos procedimentos legalmente previstos, considere e aprecie favoravelmente a iniciativa institucional apresentada pela Universidade Politécnica da Guarda. Esta é a declaração de apoio que me foi apresentada pelo Sr. Reitor.
0: A intenção da Universidade Politécnica da Guarda de se converter em Universidade Plena foi apresentada publicamente na Assembleia Municipal da Guarda. O apoio foi acolhido com voto unânime pelos deputados municipais. Em Sortelha tem início hoje e prolonga-se até domingo mais uma edição de Muralhas com História. Pelas ruas da aldeia vão passar os cavaleiros, os ritmos medievais, torneios, jogos, para além dos mercadinhos, artes e ofícios. O Presidente da Câmara do Sabugal, Vítor Proença, antevê um evento com muita animação.
3: Um evento que se afirmou não só no nosso território, até como no país. A temática deste ano anda muito ao redor do que foi o reinado de Dom Fernando I, aquilo que chamámos a cartada que mudou a história, vai andar um pouco à volta do que foram as vivências do famoso rei Dom Fernando I, o último monarca da dinastia de Borgonha. Portanto,

0: dentro daquilo que foi as suas peripécias dentro do reinado dele, porque andar a encenação anda um pouco à volta deste tema, foi o tema que escolhemos para este ano. Vai ser um festival com muita, muita animação, muito dentro daquilo que é já a característica e daquilo que Sortelha tem para nos oferecer e das características morfológicas da Sortelha, portanto, que tem por si só já um cenário que é espetacular, que não há claramente no país. Este ano vamos ter novamente o mercado, as tavernas, as exposições, as criações históricas, como eu já referi, os ofícios, as vivências dessa época, muita animação, muitas acrobacias, muitos torneios com darmas, a cavalo.
1: E já na Guarda, o pavilhão do Nerga recebe a partir de hoje a Feira Farta. O certame volta a juntar 43 freguesias e associações do concelho, como refere o Presidente da Câmara da Guarda, Sérgio Costa.
2: Continua a afirmar-se como um dos mais relevantes eventos na promoção territorial, valorização económica, dinamização sociocultural do nosso concelho, da nossa região, assumindo em 2026 uma dimensão mais ampla, mais integradora e mais estratégica. Continua a ser organizada pelo município da Guarda, em articulação com as juntas de freguesia, com as associações locais, com produtores regionais, do concelho e da região, instituições públicas e privadas, agentes culturais, operadores económicos. Enfim, a iniciativa reforça o seu posicionamento enquanto plataforma de promoção do mundo rural, dos produtos endógenos, da inovação agroalimentar, da identidade cultural da nossa região, promovendo estes recursos endógenos, os produtos locais, a gastronomia, o artesanato, o património, as tradições, os agentes económicos ligados ao desenvolvimento regional. E este ano contamos com a parceria privada também da Caixa de Crédito Agrícola, do McDonald's da Guarda, do Centro Comercial lá à Vina, Guarda também.
1: O pavilhão do Nerga recebe na Guarda, a partir desta sexta-feira e até domingo, mais uma edição da Feira Farta. 10 horas 42 minutos, ponto final nesta síntese informativa na Rádio F.

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A intenção da Universidade Politécnica da Guarda de se converter numa universidade plena foi apresentada publicamente na Assembleia Municipal da Guarda. O pavilhão do NERG e a Sora Envolvente recebem já a partir desta sexta-feira e até domingo mais uma edição da Feira Farta. É também uma das sugestões para este fim de semana. Em Sortelha realiza-se o evento Muralhas com História. Também tem início hoje

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Início da tarde desta sexta-feira, dia 18 de setembro, o Instituto Português do Mar e da Atmosfera prevê para hoje um dia com o céu pouco nublado. O vento vai soprar por vezes forte no litoral oeste e também nas terras altas e está prevista uma pequena descida dos valores da temperatura na região sul e subida da temperatura máxima nas regiões norte e centro do país. Máximas previstas para hoje, 24 graus para a Guarda, 27 para Viseu e 31 para Castelo Branco. Já a seguir o Jornal, edição da Hora do Almoço, no simultâneo com a Rádio Fronteira.

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1: Boa tarde. A intenção da Universidade Politécnica da Guarda de se converter numa universidade plena foi apresentada publicamente na Assembleia Municipal da Guarda e o desígnio foi acolhido com o apoio unânime pelos deputados municipais. Durante a sessão do órgão deliberativo da Câmara da Guarda, o reitor da UPG entregou aos deputados municipais a cópia da moção aprovada pelo Conselho Geral, bem como a cópia do ofício remetido ao Ministro da Educação, Ciência e Inovação. Joaquim Brigas defendeu que a UPG possui razões académicas, científicas e institucionais sólidas para iniciar formalmente o processo e demonstrar o cumprimento de todos os requisitos legais.
2: No passado dia 11 de setembro, o Conselho Geral da UPG aprovou por unanimidade uma moção que assume como objetivo estratégico a conversão da instituição em universidade e confere ao reitor mandato para desenvolver este processo junto do Governo e das entidades competentes. Estamos a afirmar que a UPG possui razões académicas, científicas e institucionais para iniciar o processo e assumir a responsabilidade de o demonstrar com rigor e cumprimento das condições necessárias. Este é um processo liderado pela Universidade, mas será tanto mais forte quanto maior for o apoio do território. A Guarda deve manifestar de forma clara e unida a ambição de reforçar a sua capacidade de ensino, investigação, inovação, bem como a atração e fixação do talento.
1: Segundo o responsável, uma posição clara e unida da Guarda é essencial para reforçar a atração e fixação de talento, bem como a inovação no território. O reitor enfatizou a relevância do envolvimento regional para fortalecer a pretensão da instituição, afirmando que a Universidade lidera o processo, o território dá-lhe força e o Governo compete decidir nos termos da lei.
2: Deixo à Assembleia Municipal uma cópia da moção aprovada pelo Conselho Geral, assim como cópia do ofício enviado ao Sr. Ministro da Educação, Ciência e Inovação, que foi enviado ontem precisamente, bem como um pedido de uma declaração de apoio, naturalmente sujeita à apreciação das senhoras e senhores deputados municipais. Saúdo todas as iniciativas de apoio à conversão da UPG em universidade plena. Estou certo de que qualquer posição desta Assembleia reconhecerá a deliberação unânime do Conselho Geral e respeitará a autonomia da Universidade. É neste espírito que proponho uma declaração de apoio clara, transversal e capaz de unir toda a Assembleia Municipal. A Universidade lidera o processo, o território dá-lhe força e o Governo compete decidir nos termos da lei.
1: O Presidente da Assembleia Municipal da Guarda, Gerra Elva, procedeu à leitura da declaração de apoio enviada pelo Reitor aos deputados. A deliberação aprovada por unanimidade manifesta o apoio formal à conversão da UPG em Universidade Plena e reconhece a importância estratégica da transformação para o Distrito da Guarda e para o interior do país, solicitando ainda ao Governo que aprecie favoravelmente a iniciativa proposta pela instituição.
3: A concretização deste objetivo permitirá reforçar a capacidade de ensino, investigação, inovação e formação avançada instalada na região, contribuindo para a valorização do território, para a coesão territorial e para o desenvolvimento económico, social e cultural da região. Nestes termos, a Assembleia Municipal da Guarda, reunida em 17 de setembro de 2026, aprova: primeiro, manifestar o seu apoio à conversão da Universidade Politécnica da Guarda em universidade. 2. Reconhecer a importância estratégica desta transformação para o Distrito da Guarda, para a região e para o reforço da capacidade científica e universitária instalada no interior. 3. Solicitar ao Governo que, no quadro das suas competências e dos procedimentos legalmente previstos, considere e aprecie favoravelmente a iniciativa institucional apresentada pela Universidade Politécnica da Guarda. Esta é a declaração de apoio que me foi apresentada pelo Sr. Reitor.
1: A intenção da Universidade Politécnica da Guarda de se converter numa universidade plena foi apresentada publicamente na Assembleia Municipal da Guarda e o desígnio foi acolhido com apoio unânime pelos deputados municipais. O pavilhão do Nergue e a zona envolvente recebem já a partir desta sexta-feira e até domingo mais uma edição da Feira Farta. A deslocalização do evento e o facto de ter mais um dia de duração são de resto duas das grandes novidades. O certame volta a juntar as 43 freguesias e outras associações do concelho, como referiu o Presidente da Câmara da Guarda, Sérgio Costa, que destaca ainda a afirmação do evento.
4: Continua a afirmar-se como um dos mais relevantes eventos na promoção territorial, valorização económica, dinamização sociocultural do nosso concelho, da nossa região, assumindo em 2026 uma dimensão mais ampla, mais integradora e mais estratégica. Continua a ser organizada pelo município da Guarda, em articulação com as juntas de freguesia, com as associações locais, com portadores regionais, do concelho e da região, instituições públicas e privadas, agentes culturais, operadores económicos. Enfim, a iniciativa reforça o seu posicionamento enquanto plataforma de promoção do mundo rural, dos produtos endógenos, da inovação agroalimentar, da identidade cultural da nossa região, promovendo estes recursos endógenos, os produtos locais, a gastronomia, o artesanato, o património, as tradições, os agentes económicos ligados ao desenvolvimento regional. E este ano contamos com a parceria privada também da Caixa de Crédito Agrícola, do McDonald's da Guarda, do Centro Comercial Lavi na Guarda também.
1: A participação de produtores de toda a região, empresas do setor agroalimentar e associações e instituições públicas também são novidades para esta edição. Para além dos expositores, o evento conta também com o espaço de restauração, exposições do mundo rural e uma zona de diversão para os mais novos.
4: O certame, a sua 10ª edição, vai-se realizar no pavilhão do Nerga e toda a zona envolvente. O acesso vai continuar a ser gratuito e com a habitual participação das 43 freguesias da Guarda. Novidades desta edição, para além do novo espaço, do pavilhão do Nerga, da sua zona envolvente, a abertura a produtores de todo o concelho, participação de empresas do setor agroalimentar, associações e instituições públicas. Teremos, quanto aos espaços e às áreas do recinto, teremos as exposições animal e pecuária, da maquinaria de equipamentos agrícolas, das atividades económicas, a gastronomia, conforme já referi, a praça da alimentação, os produtores das juntas de freguesia, o espaço de criança, com atividades lúdico-pedagógicas.
1: O autarca enumerou alguns dos produtos agrícolas que as pessoas podem encontrar na feira, com destaque também para a cestaria de Gonçalo, cobertor de papa de Maçainhas e as facas do Verdugal. A programação musical estará a cargo de Miguel Azevedo, Minhotos Marotos e Jorge Guerreiro. Ao longo dos 3 dias vão passar pelo recinto 22 grupos do Conselho da Guarda.
4: Teremos a programação musical na sexta-feira, dia 18, às 21h30, com Miguel Azevedo. No sábado, dia 19, às 21h30, também Minhotos Marotos. E domingo, dia 20, encerramos pelas 18 horas com a atuação de Jorge Guerreiro. Quanto à animação diária ao longo dos 3 dias, nós teremos 22 grupos de música tradicional portuguesa do Conselho da Guarda, que irão animar toda a farfata ao longo destes 3 dias.
1: O Pavilhão do Nerga e a Zona Envolvente recebem já a partir desta segunda-feira e até domingo mais uma edição da Feira Farta. Em Sortelha tem início hoje e prolonga-se até domingo mais uma edição do Muralhas com História. O evento medieval regressa ao período entre 1367 e 1383, mais concretamente ao reinado de Dom Fernando, o Formoso, o último monarca da dinastia de Borgonha. Pelas ruas da aldeia vão passar os cavaleiros, os ritmos medievais, torneios de armas, jogos de animação, para além dos mercadinhos, artes e ofícios, o acampamento militar, as tabernas, entre outras iniciativas. O presidente da Câmara do Sabugal, Vítor Proença, antevê um evento com muita animação.
5: Um evento que se afirmou não só no nosso território, até como no país. A temática deste ano anda muito ao redor do que foi o reinado de Dom Fernando I, aquilo que chamámos da cartada que mudou a história. Vai andar um pouco à volta do que foram as vivências do famoso rei Dom Fernando I, o último monarca da dinastia de Borgonha. Portanto, dentro daquilo que foi as suas peripécias dentro do reinado dele, porque andar a encenação anda um pouco à volta deste tema, foi o tema que escolhemos para este ano. Vai ser um festival com muita, muita animação, muito dentro daquilo que é já a característica e daquilo que Sortelha tem para nos oferecer e das características morfológicas da Sortelha, portanto, que tem por si só já um cenário que é espetacular, que não há claramente no país. Este ano vamos ter novamente o mercado, as tavernas, as exposições, as criações históricas, como eu já referi, os ofícios, as vivências dessa época, muita animação, muitas acrobacias, muitos torneios com armas, a cavalo.
1: A expectativa é que, tal como em anos anteriores, a aldeia histórica receba milhares de visitantes ao longo do fim de semana, adianta o Presidente da Câmara do Sabugal.
5: Vamos ter um cenário ideal para recuar no tempo, para reunir todas as condições para que tenhamos mais um fim de semana com muita gente, e obviamente que é sempre importante que tenhamos gente no território e que não venham só para o Muralhas, que desfrutem também daquilo que é a muita gastronomia que vamos ter no Muralhas com a história, mas também toda a dinâmica que o Conselho tem, nomeadamente nas 5 aldeias medievais, naquilo que é a beleza natural, naquilo que é as nossas roupas pedestres, naquilo que é o turismo religioso, portanto, e que desfrutem do território na sua plenitude, e que obviamente que o território tenha a ganhar e que tenha retorno nesse fim de semana. Portanto, é esse também sempre o objetivo que o município obviamente põe nestas feiras.
1: Este ano o município reforçou os transportes e os parques de estacionamento.
5: Vamos novamente ter transportes com minibus de 4 locais de estacionamento. As pessoas chegam, deixam a sua viatura e são encaminhados para um minibus que os leva. Há sempre permanentemente 10 em 10 minutos, máximo 1/4 hora, um autocarro que faz sempre este percurso, também para que não tenhamos muita gente à espera. E também a preocupação de não massificar o evento, que também é importante. A não massificar, porque também temos um sistema de controle que nos permite saber quantas pessoas já estão dentro da aldeia turística, dentro de muralhas, e para que possamos também controlar por uma questão de segurança.
1: A aldeia histórica de Sorteira recebe a partir de hoje e até domingo mais uma edição do Muralhas com História. São 12 horas com 48 minutos, colocamos um ponto final nesta edição do Jornal da Hora do Almoço, um simultâneo com a Rádio Fronteira. A informação está de regresso às 16h.

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A intenção da Universidade Politécnica da Guarda de se converter em universidade plena foi apresentada publicamente na Assembleia Municipal da Guarda. O pavilhão do Nerga e a zona envolvente recebem já a partir de hoje, sexta-feira, e até domingo, mais uma edição da Feira Farta. E em Sortelha, no Conselho do Sabugal, tem início hoje e prolonga-se até domingo, mais uma edição do Muralhas com História.

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1: A intenção da Universidade Politécnica da Guarda de se converter em Universidade Plena foi apresentada publicamente na Assembleia Municipal da Guarda. E o desígnio foi acolhido com o apoio unânime pelos deputados municipais. Durante a sessão do órgão deliberativo da Câmara da Guarda, o reitor da UPG entregou aos deputados municipais a cópia da moção aprovada pelo Conselho Geral, bem como a cópia do ofício já remetido ao Ministro da Educação, Ciência e Inovação. Joaquim Brigas defendeu que a Universidade Politécnica da Guarda possui razões académicas, científicas e institucionais sólidas para iniciar formalmente o processo e demonstrar o cumprimento de todos os requisitos legais.
2: No passado dia 11 de setembro, o Conselho Geral da UPG aprovou por unanimidade uma moção que assume como objetivo estratégico a conversão da instituição em universidade e confere ao reitor mandato para desenvolver este processo junto do Governo e das entidades competentes. Estamos a afirmar que a UPG possui razões académicas, científicas e institucionais para iniciar o processo e assumir a responsabilidade de o demonstrar com rigor e cumprimento das condições necessárias. Este é um processo liderado pela Universidade, mas será tanto mais forte quanto maior for o apoio do território. A Guarda deve manifestar de forma clara e unida a ambição de reforçar a sua capacidade de ensino, investigação, inovação, bem como a atração e fixação do talento.
1: Segundo o responsável, uma posição clara e unida da Guarda é essencial para reforçar a atração e fixação de talento, bem como a inovação no território. O reitor enfatizou a relevância do envolvimento regional para fortalecer a pretensão da instituição, afirmando que a Universidade lidera o processo, o território dá-lhe força e o Governo compete decidir nos termos da lei.
2: Deixo à Assembleia Municipal uma cópia da moção aprovada pelo Conselho Geral, assim como cópia do ofício enviado ao Sr. Ministro da Educação, Ciência e Inovação, que foi enviado ontem precisamente, bem como um pedido de uma declaração de apoio, naturalmente sujeita à apreciação das senhoras e senhores deputados municipais. Saúdo todas as iniciativas de apoio à conversão da UPG em Universidade Plena. Estou certo de que qualquer posição desta Assembleia reconhecerá a deliberação unânime do Conselho Geral e respeitará a autonomia da Universidade. É neste espírito que proponho uma declaração de apoio clara, transversal e capaz de unir toda a Assembleia Municipal. A Universidade

0: lidera o processo, o território dá-lhe força e ao governo compete decidir nos termos da lei.
1: Já o Presidente da Assembleia Municipal da Guarda, José Relva, procedeu à leitura da declaração de apoio enviada pelo Reitor aos deputados. A deliberação aprovada por unanimidade manifesta o apoio formal à conversão da UPG em Universidade Plena e reconhece a importância estratégica da transformação para o Distrito da Guarda e para o interior do país e solicita ao Governo que aprecie favoravelmente a iniciativa proposta pela instituição.
2: A concretização deste objetivo permitirá reforçar a capacidade de ensino, investigação, inovação e formação avançada instalada na região, contribuindo para a valorização do território, para a coesão territorial e para o desenvolvimento económico, social e cultural da região. Nestes termos, a Assembleia Municipal da Guarda, reunida em 17 de setembro de 2026, aprova: primeiro, manifestar o seu apoio à conversão da Universidade Politécnica da Guarda em universidade. Dois, reconhecer a importância estratégica desta transformação para o Distrito da Guarda, para a região e para o reforço da capacidade científica e universitária instalada no interior. Três, solicitar ao Governo que, no quadro das suas competências e dos procedimentos legalmente previstos, considere e aprecie favoravelmente a iniciativa institucional apresentada pela Universidade Politécnica da Guarda. Esta é a declaração de apoio que me foi apresentada pelo Sr. Reitor.
1: E esta intenção da Universidade Politécnica da Guarda de se converter em Universidade Plena foi apresentada publicamente neste órgão deliberativo da Câmara da Guarda e o desígnio foi acolhido com o apoio unânime por parte de todos os deputados municipais. O pavilhão do Nerga e a zona envolvente recebem já a partir desta sexta-feira e até domingo mais uma edição da Feira Farda. A deslocalização do evento e o facto de ter mais um dia de duração são as duas grandes novidades. O certame volta a juntar as 43 freguesias e outras associações do concelho, como referiu o Presidente da Câmara da Guarda, Sérgio Costa, que destaca ainda a afirmação do evento.
3: Continua a afirmar-se como um dos mais relevantes eventos na promoção territorial, valorização económica, dinamização sociocultural do nosso concelho, da nossa região, assumindo em 2026 uma dimensão mais ampla, mais integradora, mais estratégica. Continua a ser organizada do município da Guarda, em articulação com as juntas de freguesia, com as associações locais, com produtores regionais, do concelho e da região, instituições públicas e privadas, agentes culturais, operadores económicos. Enfim, a iniciativa reforça o seu posicionamento enquanto plataforma de promoção do mundo rural, dos produtos endógenos, da inovação agroalimentar, da identidade cultural da nossa região, promovendo estes recursos endógenos, os produtos locais, a gastronomia, o artesanato, o património, as tradições, os agentes económicos ligados ao desenvolvimento regional. E este ano contamos com a parceria privada também da Caixa de Crédito Agrícola, do McDonald's da Guarda, do Centro Comercial Lavi na Guarda também.
1: A participação de produtores de toda a região, empresas do setor agroalimentar e associações e instituições públicas também são novidades para esta edição. Para além dos expositores, o evento conta também com um espaço de restauração, exposições do mundo rural e uma zona de diversão para os mais novos.
3: O certame, a sua décima edição, vai se realizar no pavilhão do Nerga e toda a zona envolvente. O acesso vai continuar a ser gratuito e com a habitual participação das 43 freguesias da Guarda. Novidades desta edição, para além do novo espaço, no pavilhão do Nerga, da sua zona envolvente, a abertura a produtores de todo o concelho, participação de empresas do setor agroalimentar, associações, instituições públicas. Teremos, quanto aos espaços e às áreas do recinto, teremos as exposições animal e pecuária, da maquinaria de equipamentos agrícolas, das atividades económicas, a gastronomia, conforme já referi, a praça da alimentação, os produtores das juntas de freguesia, o espaço de criança, com atividades lúdico-pedagógicas.
1: O autarca enumerou alguns dos produtos agrícolas que as pessoas podem encontrar na feira, com destaque também para a cestaria de Gonçalo, o cobertor de papa, de maçainhas e as facas do verdugal.
3: Os produtos em destaque continuarão a ser os produtos hortícolas frescos, as frutas da época, o queijo Serra da Estrela, os enchidos, o mel, o azeite, o pão, a doçaria tradicional, os vinhos da beira interior, os licores artesanais, o artesanato, os ofícios locais, o cobertor de papa, de maçainhas, a cestaria de Gonçalo e as facas

0: do Verdugal, e de facto um momento muito importante. A gastronomia, a praça da alimentação vai continuar a ser dinamizada pelos bairros da cidade, mas também pela Acriguarda.
1: A programação musical estará a cargo de Miguel Azevedo, Minhotos Marotos e Jorge Guerreiro. Ao longo dos três dias vão passar pelo recinto 22 grupos do Conselho da Guarda.
0: Teremos a programação musical na sexta-feira, dia 18, às 21h30, com Miguel Azevedo. No sábado, dia 19, às 21h30, também Minhotos Marotos. E domingo, dia 20, encerramos pelas 18 horas com a atuação de Jorge Guerreiro. Quanto à animação diária ao longo dos três dias, nós teremos 22 grupos de música tradicional portuguesa do Conselho da Guarda, que irão animar toda a Farafata ao longo destes três dias.
1: A mudança de local permitiu aumentar o espaço da feira, frisou o autarca.
0: Conseguimos aumentar o número de expositores, o número de áreas, o número de atividades com exposição. Por isso este crescimento, nós dissemos que no décimo ano foi o compromisso assumido há um ano atrás que a Feira Fata iria mudar de sítio, função daquilo também que eram os pedidos, as solicitações, seja dos comerciantes, enfim, seja da população, para mudar para um local mais amplo, com mais espaço, e assim fizemos, e por isso a nossa expectativa para que a Feira Farta possa ser visitada por muito mais pessoas, porque é essa a nossa aposta firme para o futuro também.
1: O pavilhão do Nerga e a zona envolvente recebem já a partir desta sexta-feira e até a domingo mais uma edição da Feira Farta. E em Sortelha, no Conselho do Sabugal, tem início hoje e prolonga-se até domingo mais uma edição do Muralhas com História. O evento medieval regressa ao período entre 1363 e 1383, mais concretamente ao reinado de Dom Fernando Formoso, o último monarca da dinastia de Borgonha. Pelas ruas da aldeia vão passar os cavaleiros, os ritmos medievais, torneios de armas, jogos de animação, para além dos mercadinhos, artes e ofícios, o acampamento militar, as tabernas, entre outras iniciativas. O presidente da Câmara do Sabugal, Vitório Proença, antevê um evento com muita animação.
2: Um evento que se afirmou não só no nosso território, até como no país. A temática deste ano anda muito ao redor do que foi o reinado de Dom Fernando I, aquilo que chamámos da cartada que mudou a história, vai andar um pouco à volta do que foram as vivências do famoso rei Dom Fernando I, o último monarca da dinastia de Borgonha. Portanto, dentro daquilo que foi as suas peripécias dentro do reinado dele, é um pouco andar em encenação, anda um pouco à volta deste tema, foi o tema que escolhemos para este ano. Vai ser um festival com muita animação, muito dentro daquilo que é já a característica e daquilo que Sortelha tem para nos oferecer e das características morfológicas da Sortelha, portanto, que tem por si só já um cenário que é espetacular, que não há claramente no país. Este ano vamos ter novamente o mercado, as tabernas, as exposições, as criações históricas, como eu já referi, os ofícios, as vivências dessa época, muita animação, muitas acrobacias, muitos torneios com armas, a cavalo.
1: O autarca destaca também a participação da Junta de Freguesia e das associações locais.
2: Contamos sempre com a colaboração das forças diversas, nomeadamente as associações, a Junta de Freguesia, para a questão da encenação. Também contamos com o Anel de Pedra, que é um grupo de teatro ligado ao município e a Sordelha também.
1: A expectativa é que, tal como anos anteriores, a aldeia histórica receba milhares de visitantes ao longo do fim de semana, adianta o presidente da Câmara do Sabugal.
2: Vamos ter um cenário ideal para recuar no tempo, para reunir todas as condições para que tenhamos mais um fim de semana com muita gente, e obviamente que é sempre importante que tenhamos gente no território e que não venham só para o Muralhas, que desfrutem também daquilo que é a muita gastronomia que vamos ter no Muralhas com a história, mas também toda a dinâmica que o Conselho tem, nomeadamente nas cinco aldeias medievais, naquilo que é a beleza natural, naquilo que é as nossas rotas de tibetos, naquilo que é o turismo religioso. Portanto, e que desfrutem do território na sua plenitude e que, obviamente, que o território tenha a ganhar e que tenha retorno nesse fim de semana. Portanto, é esse também sempre o objetivo que o município, obviamente, põe nestas feiras.
1: Este ano o município reforçou os transportes e o parque de estacionamento.
2: Vamos novamente ter transportes com minibus de 4 locais de estacionamento. As pessoas chegam, deixam a sua viatura e são encaminhados para um minibus que os leva. Há sempre permanentemente 10 em 10 minutos, máximo 1/4 hora, um autocarro que faz sempre este percurso, também para que não tenhamos muita gente à espera. E também a preocupação de não massificar o evento, que também é importante, de não massificar, porque também temos um sistema de controle que nos permite saber quantas pessoas já estão dentro da aldeia turística, dentro de muralhas, e para que possamos também controlar por uma questão de segurança.
1: A aldeia histórica de Sortilha recebe a partir de hoje e até ao próximo domingo mais uma edição do Muralhas com História.

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intenção da Universidade Politécnica da Guarda de se converter em universidade plena foi apresentada publicamente na Assembleia Municipal da Guarda. O pavilhão do Nerga e a zona envolvente recebem já a partir de hoje, sexta-feira, e até domingo, mais uma edição da Feira Farta. E em Sortelha, no Conselho do Sabugal, tem início hoje e prolonga-se até domingo, mais uma edição do Muralhas com História.

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0: Informação com Pedro Paula.
1: A intenção da Universidade Politécnica da Guarda de se converter em Universidade Plena foi apresentada publicamente na Assembleia Municipal da Guarda. E o desígnio foi acolhido com o apoio

0: Politécnica da Guarda, possui razões académicas, científicas e institucionais sólidas para iniciar formalmente o processo e demonstrar o cumprimento de todos os requisitos legais.
1: No passado dia 11 de setembro, o Conselho Geral da UPG aprovou por unanimidade uma moção que assume como objetivo estratégico a conversão da instituição em universidade e confere ao reitor mandato para desenvolver este processo junto do Governo e das entidades competentes. Estamos a afirmar que a UPG possui razões académicas, científicas e institucionais para iniciar o processo e assumir a responsabilidade de o demonstrar com rigor e cumprimento das condições necessárias. Este é um processo liderado pela Universidade, mas será tanto mais forte quanto maior for o apoio do território. A Guarda deve manifestar de forma clara e unida a ambição de reforçar a sua capacidade de ensino, investigação, inovação, bem como a atração e fixação do talento.
0: Segundo o responsável, uma posição clara e unida da Guarda é essencial para reforçar a atração e fixação de talento, bem como a inovação no território. O reitor enfatizou a relevância do envolvimento regional para fortalecer a pretensão da instituição, afirmando que a Universidade lidera o processo, o território dá-lhe força e o Governo compete decidir nos termos da lei.
1: Deixo à Assembleia Municipal uma cópia da moção aprovada pelo Conselho Geral, assim como cópia do ofício enviado ao Sr. Ministro da Educação, Ciência e Inovação, que foi enviado ontem precisamente, bem como um pedido de uma declaração de apoio, naturalmente sujeita à apreciação das senhoras e senhores deputados municipais. Saúdo todas as iniciativas de apoio à conversão da UPG em universidade plena. Estou certo de que qualquer posição desta Assembleia reconhecerá a deliberação unânime do Conselho Geral e respeitará a autonomia da Universidade. É neste espírito que proponho uma declaração de apoio clara, transversal e capaz de unir toda a Assembleia Municipal. A Universidade lidera o processo, o território dá-lhe força e o Governo compete decidir nos termos da lei.
0: Já o Presidente da Assembleia Municipal da Guarda, José Relva, procedeu à leitura da declaração de apoio enviada pelo reitor aos deputados. A deliberação aprovada por unanimidade manifesta o apoio formal à conversão da UPG em Universidade Plena e reconhece a importância estratégica da transformação para o Distrito da Guarda e para o interior do país e solicita ao Governo que aprecie favoravelmente a iniciativa proposta pela instituição.
2: A concretização deste objetivo permitirá reforçar a capacidade de ensino, investigação, inovação e formação avançada instalada na região, contribuindo para a valorização do território, para a coesão territorial e para o desenvolvimento económico, social e cultural da região. Nestes termos, a Assembleia Municipal da Guarda, reunida em 17 de setembro de 2026, aprova, primeiro, manifestar o seu apoio à conversão da Universidade Politécnica da Guarda em universidade. Dois, reconhecer a importância estratégica desta transformação para o Distrito da Guarda, para a região e para o reforço da capacidade científica e universitária instalada no interior. Três, solicitar ao Governo que, no quadro das suas competências e dos procedimentos legalmente previstos, considere e aprecie favoravelmente a iniciativa institucional apresentada pela Universidade Politécnica da Guarda. Esta é a declaração de apoio que me foi apresentada pelo Sr. Reitor.
0: E esta intenção da Universidade Politécnica da Guarda de se converter em Universidade Plena foi apresentada publicamente neste órgão deliberativo da Câmara da Guarda e o desígnio foi acolhido com o apoio unânime por parte de todos os deputados municipais. O pavilhão do Nerga e a zona envolvente recebem já a partir desta sexta-feira e até domingo mais uma edição da Feira Farda. A deslocalização do evento e o facto de ter mais um dia de duração são as duas grandes novidades. O certame volta a juntar as 43 freguesias e outras associações do concelho, como referiu o Presidente da Câmara da Guarda, Sérgio Costa, que destaca ainda a afirmação do evento.
3: Continua a afirmar-se como um dos mais relevantes eventos na promoção territorial, valorização económica, dinamização sociocultural do nosso concelho, da nossa região, assumindo em 2026 uma dimensão mais ampla, mais integradora, mais estratégica. Continua a ser organizada

0: município da Guarda, em articulação com as juntas de freguesia, com as associações locais, com portadores regionais, do Conselho e da região, instituições públicas e privadas, agentes culturais, operadores económicos. Enfim, a iniciativa reforça o seu posicionamento enquanto plataforma de promoção do mundo rural, dos produtos endógenos, da inovação agroalimentar, da identidade cultural da nossa região, promovendo estes recursos endógenos, os produtos locais, a gastronomia, o artesanato, o património, as tradições, os agentes económicos ligados ao desenvolvimento regional. E este ano contamos com a parceria privada também da Caixa de Crédito Agrícola, do McDonald's da Guarda, do Centro Comercial Lavi na Guarda também.
1: A participação de produtores de toda a região, empresas do setor agroalimentar e associações e instituições públicas também são novidades para esta edição. Para além dos expositores, o evento conta também com um espaço de restauração, exposições do mundo rural e uma zona de diversão para os mais novos.
0: O certame, a sua 10ª edição, vai se realizar no pavilhão do Nerga, toda a zona envolvente. O acesso vai continuar a ser gratuito e com a habitual participação das 43 freguesias da Guarda. Novidades desta edição, para além do novo espaço, do pavilhão do Nerga, da sua zona envolvente, a abertura a produtores de todo o concelho, participação de empresas do setor agroalimentar, associações e instituições públicas. Teremos, quanto aos espaços e às áreas do recinto, teremos as exposições animal e pecuária, da maquinaria de equipamentos agrícolas, das atividades económicas, a gastronomia, conforme já referi, a praça da alimentação, os produtores das juntas de freguesia, o espaço de criança com atividades lúdico-pedagógicas.
1: O autarca enumerou alguns dos produtos agrícolas que as pessoas podem encontrar na feira, com destaque também para a cestaria de Gonçalo, o cobertor de papa, de maçainhas e as facas do Verdugal.
0: Os produtos em destaque continuarão a ser os produtos hortícolas frescos, as frutas da época, o queijo Serra da Estrela, os enchidos, o mel, o azeite, o pão, a doçaria tradicional, os vinhos da Beira Interior, os licores artesanais, o artesanato, os ofícios locais, o cobertor de papa de maçainhas, a cestaria de Gonçalo e as facas do Verdugal, e de facto um momento muito importante. A gastronomia, a praça da alimentação vai continuar a ser dinamizada pelos bairros da cidade, mas também pela Acriguarda.
1: A programação musical estará a cargo de Miguel Azevedo, Minhotos Marotos e Jorge Guerreiro. Ao longo dos 3 dias vão passar pelo recinto 22 grupos do Conselho da Guarda.
0: Teremos a programação musical na sexta-feira, dia 18, às 21h30, com Miguel Azevedo. No sábado, dia 19, às 21h30, também Minhotos Marotos. E domingo, dia 20, encerramos pelas 18 horas com a atuação de Jorge Guerreiro. Quanto à animação diária ao longo dos 3 dias, nós teremos 22 grupos de música tradicional portuguesa do Conselho da Guarda, que irão animar toda a farfata ao longo destes 3 dias.
1: A mudança de local permitiu aumentar o espaço da feira, frisou o autarca.
0: Conseguimos aumentar o número de expositores, o número de áreas, o número de atividades com exposição. Por isso, este crescimento, nós dissemos que no 10º ano foi o compromisso assumido há um ano atrás, que a Feira Fata iria mudar de sítio, função daquilo também que eram os pedidos, as solicitações, seja dos comerciantes, enfim, seja da população, para mudar para um local mais amplo, com mais espaço, e assim fizemos, e por isso a nossa expectativa para que a Feira Farta possa ser visitada por muito mais pessoas, porque é essa a nossa aposta firme para o futuro também.
1: O pavilhão do Nerga e a zona envolvente recebem já a partir desta sexta-feira e até a domingo mais uma edição da Feira Farta. E em Sortelha, no Conselho do Sabugal, tem início hoje e prolonga-se até domingo mais uma edição do Muralhas com História. O evento medieval regressa ao período entre 1363 e 1383, mais concretamente ao reinado de Dom Fernando Formoso, o último monarca da dinastia de Borgonha. Pelas ruas da aldeia vão passar os cavaleiros, os ritmos medievais, torneios de armas, jogos de animação, para além dos mercadinhos, artes e ofícios, o acampamento militar, as tabernas, entre outras iniciativas. O presidente da Câmara do Sabugal, Vítor Proença, antevê um evento com muita animação.
2: Um evento que se afirmou não só no nosso território, até como no país. A temática deste ano muito ao redor do que foi o reinado de Dom Fernando I, aquilo que chamámos da cartada que mudou a história, vai andar um pouco à volta do que foram as vivências do famoso rei Dom Fernando I, o último monarca da dinastia de Borgonha. Portanto, dentro daquilo que foi as suas peripécias dentro do reinado dele, um pouco andar a encenação, anda um pouco à volta deste tema, foi o tema que escolhemos para este ano. Vai ser um festival com muita, muita animação, muito dentro daquilo que é já a característica e daquilo que Sortelha tem para nos oferecer e das características morfológicas da Sortelha, portanto, que tem por si só já um cenário que é espetacular, que não há claramente no país. Este ano vamos ter novamente o mercado, as tavernas, as exposições, as criações históricas, como eu já referi, os ofícios, as vivências dessa época, muita animação, muitas acrobacias, muitos torneios com darmas, a cavalo.
1: O autarca destaca também a participação da Junta de Freguesia e das associações locais.
2: Contamos sempre com a colaboração das Forças Vivas de Sortelha, nomeadamente as associações da Junta de Freguesia, para a questão da encenação. Também contamos com a Nau de Pedra, que é um grupo de teatro ligado ao município e à Constantia Sortelha também.
1: A expectativa é que, tal como anos anteriores, a aldeia histórica receba milhares de visitantes ao longo do fim de semana, adianta o Presidente da Câmara do Sabugal.
2: Vamos ter um cenário ideal para recuar no tempo, para reunir todas as condições para que tenhamos mais um fim de semana com muita gente, e obviamente que é sempre importante que tenhamos gente no território e que não venham só para o Muralhas, que desfrutem também daquilo que é a muita gastronomia que vamos ter no Muralhas com a história, mas também toda a dinâmica que o Conselho tem, nomeadamente nas cinco aldeias medievais, naquilo que é a beleza natural, naquilo que é as nossas rotas de pedestre, naquilo que é o turismo religioso. Portanto, e que desfrutem do território na sua plenitude e que, obviamente, que o território tenha a ganhar e que tenha retorno nesse fim de semana. Portanto, é esse também sempre o objetivo para que o município, obviamente, põe nestas feiras.
1: Este ano o município reforçou os transportes e o parque de estacionamento.
2: Vamos novamente ter transportes com minibus de 4 locais de estacionamento. As pessoas chegam, deixam a sua viatura e são encaminhados para um minibus que os leva. Há sempre permanentemente 10 em 10 minutos, máximo 1/4 hora. Um autocarro que faz sempre este percurso, também para que não tenhamos muita gente à espera. E também a preocupação de não massificar o evento, que também é importante, é não massificar, porque também temos um sistema de controle que nos permite saber quantas pessoas já estão dentro da aldeia turística, dentro de muralhas, e para que possamos também controlar por uma questão de segurança.
1: A Aldeia Histórica de Sortelha recebe a partir de hoje e até ao próximo domingo mais uma edição do Muralhas com História.
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